Jeremy Gavin Sutherland today, the Sutherland Brothers and Quibble, and the Arms of Mary. Thanks to the Bumblebees, I'm at Shin Roan and Offaly painting a couple. Thank you for the cheer and the tune, says Rachel. Painting a couple of bumblebees, not a couple, right? Just so we know where we are. Now, the music speaking this morning, which we gave you quite a while ago, Curb Your Enthusiasm, that's what it was, that's what it was. Again, I have to say, so many people just do it instinctively. 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